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Olá, malta, bom dia. É verdade, hoje é que é terça-feira. Ora bem, é terça-feira, dizia eu. Pois é, há aqui uma troca de música. Pois claro, vi logo que havia aqui uma troca de música.

0: Ora bem, então cá estamos nós para mais um dia. É o segundo dia deste mês de maio, é o dia 2. Ora bem, a manhã está enfarruscada e quê? Ah, já caíram umas pingas. Corre uma aragenzinha de norte para sul. A temperatura às 7 da manhã rondava os 16 graus. É verdade, frio não está. E é bom estar aqui até às 10 a fazer-lhe companhia. Olha, já agora dizer-vos que amanhã não estarei por cá. Não é por causa do dia da greve geral, não tem nada a ver com isso. Tem a ver com uma consulta que tenho em Viana do Castelo e às 9 da manhã tenho que estar no Hospital Distrital de Viana do Castelo. Se calhar vou chegar lá e bater com o nariz na porta, pois claro, é greve geral. Mas acho que só os filiados na CGTP é que a UGT não adere à greve. Ora bem, de qualquer maneira, bom dia, bons dias para o outro lado do Rio Minho e para toda a malta que está na companhia desta rádio local que é a Rádio Cerveira. Padaria e pastelaria Rampa com Guedo Gandra Valença. Olha, também é Portugal, é verdade. Já por cá passou a Cristina, distribuidora de pão e de bolos. Hein? Para ela, olha, um bom dia de terça-feira. Ora bem, dizia eu que está na altura de quem de direito, esses buracos todos e no piso da Nacional 13, de facto. Ali onde era o antigo apeadeiro da Breia, aquilo é só buracos. Está na altura quem deve alertar as estradas de Portugal ou essa coisa qualquer para tapar esses buraquinhos. Pois, muita gente diz, pois claro, quem paga são os pneus, claro, que em vez de durar X, olha, não duram, porque desgastam nesses buracos, e, pois é verdade. Ora bem, vamos parar a música e dar a voltinha pelas notícias. Mensagens provam pirataria na TAP. Gonçalo Trinchante sacou 859 mil euros com um golpe. Conversas com a mulher denunciam o crime. Três portugueses apanhados na rede dos componentes. A burla nas peças dos aviões custou 6,5 milhões à companhia, à TAP. Pois claro. Português assassinado em Espanha foi vítima de cilada. O marido, traído, matou o amante da mulher. A greve geral já se começa a sentir ainda hoje. Um carro em contramão na autoestrada, na A25, provoca um choque. 11 anos preso por traficar 105 milhões em cocaína. Isto é verdade. Olha, o presidente Aguiar Branco, presidente da Assembleia da República, está inscrito como deputado em part-time. Olha, eu também podia escrever, então, em part-time. E agora, olha, enquanto que a novela Benfica Mourinho, ou Mourinho Benfica, ou Mourinho Real Madrid, enfim, olha, quem arrancou os trabalhos foi a seleção portuguesa, que vai à conquista do mundo, é verdade. Vai fazer dois jogos de preparação e depois, olha, ruma ao Mundial de 2026. Muito bem. É malta, olha, bom dia. É o Pifas na vossa companhia. Arriba e é verdade. Olha, o tema atual da vida pública não é, nem é a próxima greve geral, que é amanhã. Não é os convocados do selecionador Martínez para a seleção nacional, não são os sucessivos aumentos do custo de vida, não são os incêndios, hein, que infelizmente vão chegar, não há dúvida. Olha, o que preocupa a população portuguesa neste momento é o desafio final, o secret story. O povo português quer é intrigas. Aquela intriga da Catarina Miranda com o quê? Como é que se chama ele? Ora agora fugiu o nome dele, pois claro, o Afonso. Afonso e Catarina Miranda. É, de facto, esta intriga do desafio final. E é isso que o povo quer, pois claro. Não quer saber de mais nada. Mais nada. Mais nada, olha. Também está visto que a classe política está cada vez mais afastada da sociedade. A corrupção alastra e a sorte é a polícia judiciária ser e ainda é independente. Não é dominada por partidos políticos. Porque senão alguns políticos gostavam de ser avisados antes das rusgas que a PJ faz. Poderiam facilmente esconder o crime. E esta, hein? Ai, é verdade esta. É lá. Há cada uma. É malta, olha. Ai, amanhã é greve geral, segundo diz aqui o jornal. Pois, claro, greve geral. Tratado aquilo também lá na guerra, no conflito do Médio Oriente está. O Irão suspende negociações, mas o Trump garante que continua. Não sei quem é que tem razão. Pois, isto, olha. A greve geral já se começa hoje a sentir nos transportes. Pois amanhã, olha, o mais certo era não haver transportes para lado nenhum, pois claro. E agora, pois porque esta greve geral tem uma particularidade, é uma, claro, contra o pacote laboral, Entretanto, o PCP apela à greve, e claro que o Chega também diz que sim, senhora, mas quer deixar passar a lei laboral, o diploma, mas que só aceita deixar passar a lei laboral se o governo baixar a idade da reforma e atribuir, esta está boa para quem trabalha, atribuir mais dias de férias. Pois, claro. E agora? Burla nas peças dos aviões da TAP. Olha, 6,5 milhões foi a fraude que... pois, claro. Ora bem, o português assassinado foi atraído por uma cilada, pelo marido, o marido da mulher, pronto. E então ele lá foi de carro, levou a mulher e o filho, acho que foi assim, e foi ter com o amante da mulher e matou. Pois, claro, matou. Isto em Espanha, na zona de Logroño. O português tinha 26 anos, pois claro. 11 anos preso por traficar 105 milhões de euros em cocaína. Isto em Leiria. Pois é. Ai. Em Leiria. Onde é que é Leiria? Ataca com machadas por julgar que o queriam matar. Olha, uma pessoa imaginar que o querem matar. Então ataca primeiro. Ai. Olha, então em Lisboa conseguiu um desconto de 2.900 euros numa burla com fotografias. Pois, claro, o que é que cabia de ser? Há 5 anos que ainda há casas em Santa Marinha do Zezer sem luz elétrica. É uma vergonha. Pois, então lá está a seleção portuguesa que começou ontem, os trabalhos para o Mundial 2026. Agora vai jogar no dia 6, Portugal vai jogar um particular com o Chile, no Estádio Nacional, às 7:15 PM, sábado, dia 6. Depois joga no dia 10, no feriado 10 de junho, às 9:15 PM, no Municipal de Leiria, Portugal-Nigéria. A nossa participação no Mundial. Começa no dia 17, faltam 15 dias, com a República do Congo, às 6 da tarde. Às 6 da tarde. Olha, o crédito à habitação vai acelerar. Não, está a acelerar. Desde o mês de abril que está sempre a acelerar. É verdade. Aguiar Branco é inscrito no Parlamento como deputado em part-time. Pois, em part-time. Isto é lá cada uma. Ah, pois. Olha, mas um deputado, salário bruto é de 4.257 euros. Mais 5 cêntimos. 5 cêntimos é que são importantes. Ai, é verdade. Olha, a França apreendeu um petroleiro russo no Oceano Atlântico. Olha, uma embarcação é suspeita de pertencer à frota fantasma. É verdade. É cada uma. Pronto, e no desporto, olha, continuam as renovas tu, despeço o meu, eu vou mudar de clube, o outro também, é verdade. Milhões para um lado, milhões para o outro. Até aqui, em termos da regional, há movimentação dos jogadores. Só que, claro, não engloba estes milhões todos. 13 de mínima, máxima de 20. A fase da lua já está a mingar. Já está a acelerar para o quarto minguante. Minguante. E... ai, ai, ai, ai. Ora bem. E agora... o presidente da Federação Portuguesa de Futebol está divorciado. Divorciado. Há 6 anos está divorciado. Mas continua ao lado da sua Carla Rufino. Embora divorciados no papel, no papel. Depois, não. Olha, também há graves problemas lá no Brasil. O Brasil jogou com um jogo particular, preparação com o Panamá. E então... a coisa, a ex daquele do Vinícius, do brasileiro Vinícius, foi, ela estava nas bancadas lá a ver o jogo de preparação, era a ex-namorada do Vinícius Júnior, a Virgínia Fonseca, foi insultada das bancadas por causa do Vinícius Júnior. E então da bancada o cântico era este: oh Virgínia, vai tomar no cu. Pois claro, pois claro. Aquele caso do Vinícius com o jogador do Benfica, pois claro. Ora bem, o provérbio para o dia de hoje: para quem está perdido, mato é caminho. Para quem está perdido, mato é caminho. Pois é. Ah, pois é, olha, cá está um carro em contramão na A25, provoca colisão frontal com dois feridos. A A25 é ali na região de Albergaria, a velha. Olha, uma má notícia, o gás natural, a partir do dia 1 de outubro, a tarifa do gás natural vai aumentar 6,4%, pá, é muito dinheiro. Olha, ontem houve sorteio do Eurodream. 4, 15, 23, 31, 34, 39. 4, 15, 23, 31, 34, 39. O número de sonho é o 3. 3, o número de sonho. E hoje é terça-feira, dia 2 de junho. Pois, claro, dia 2 de junho. É o segundo dia deste mês. Olha, a coisa até está... Olha, já está sol ali pelas montanhas de Goião.
1: É verdade. Opa!
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Ora bem, tristezas aqui não há e nós vamos até às 10. Olha, já passam 32 minutos depois das 8 da manhã. Ah, pessoal, olha, para quem está doente, a Rádio Cerveira deseja rápidas melhoras. E para essa malta toda que está, olha, uns estão ainda na cama, outros estão a trabalhar, outros estão a caminho do trabalho, porque aquele pessoal que começa a trabalhar às 9 da manhã vai caminhando para o seu local de trabalho, para não ir em cima da hora, pois claro. E então... e pronto, outros estão-se a divertir, outros a tomar um pequeno almoço. É assim, sei lá bem como diz o francês, é verdade. É verdade, já falo bem francês, não é? Ora, exatamente. É como num canal televisivo que também está, em vez de dizer um pequeno intervalo, diz um mini break. É inglesada da hora, pá. E depois há aquele pessoal mais de idade que vê esse canal de televisão, interroga-se. Então, aquele indivíduo sabe falar português, tem que dizer, olha, agora vamos ter aí um mini break. Pois, é um pequeno intervalo, mas tem que falar em inglês. É que as pessoas saibam muito, pois. É que o Pifo falar francês. Ora bem, tratado de duas amigas estavam a falar sobre a sua vida sexual. E diz uma, olha, ó Maria, quando fazes amor... costumas falar com o teu marido? E diz a Maria, olha, depende, se tiver o telemóvel por perto, pode ser, se não tiver, não falo com ele. Isto da Nacional 13, cheia de buracos, pá, é verdade, há buracos aí por todo lado.

De facto, e lá buracos aí por todo lado. Pá. É a Estrada Nacional 3, o piso todo rachado, cheio de buracos. Enfim, depois volta e meia, aparecem por aí uns senhores com um balde e uma pá e botam... Pois, mas aquilo aguenta pouco, pois. E geralmente, às vezes, é quando está a chover. Ora bem, está na altura. Opa, para onde é que vai o dinheiro dos nossos impostos? Para onde é que é? Há que reparar isso. Pronto, claro. Pois. E também aí nas freguesias, há que fazer mais limpeza. Há aí alguns locais que estão as vias, estão todas cheias de lixo e epá, parece que não há gente que... Então, diz que há tanta gente que quer trabalhar, afinal, em que ficamos? Pois claro, é por isso que andam aí os pardais. Ah, pardais. Olha, os pardais, é verdade. Coitadinhos dos pardais.

0: Estão aí a bater à porta. Quem agora faz o favor de entrar aos nossos compromissos publicitários? É verdade.
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0: amanhã está a ficar bonita, não está?
1: Está sim, senhor. Ora, duas vizinhas estavam ali no corticose, na conversa, e diz assim: olha, olha Rosa, vou ser avó pela terceira vez. E então não estás feliz e satisfeita? Não, olha, não estou. Sabes porquê? Porque é que não estou nem feliz nem satisfeita? Porque, olha, é o meu terceiro neto, mas é do terceiro pai.
0: Pois, claro.
1: Pois, é. Olha, e a dona Lourdes Couto. Parabéns. Está assim, senhora. Lourdes Couto, em Valença. Ora, então vamos. Ora, vamos lá. Parabéns à Lourdes Couto. Está lá pela região de Valença do Minho.

0: Ora bem, não é em Valença do Minho, é aqui mesmo perto da rádio. Vila Nova de Cerveira, é aqui bem perto da rádio, a Lourdes Couto, que hoje completa 19 primaveras. Parabéns, felicidades.
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0: Ora bem, falei de Valença porque estava aqui a ler uma notícia. Fim de semana em Valença, no Jardim Municipal, vai haver lá a festa do vinho.
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0: Por isso é que saltou esta de Valença.
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0: Peço desculpa à Dona Lourdes.
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0: Ela é uma cerveirense.

Então, muitos parabéns, muitas felicidades e um dia bom de aniversário para a Lourdes Couto. Aqui de Vila Nova de Cerveira. Ora bem, eu estou aqui à procura de uma música para a Lourdes Couto mais daqui a bocado. Ora bem, para já vou servir aqui um prato típico. De onde? Do Alentejo, pá. É que maravilha. Um prato típico do Alentejo. E agora de manhã, olha, até já ia. Vamos lá ver se conseguem descobrir que comida típica alentejana é esta.

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1: E daqui consigo ver, é? É verdade. É verdade. Estamos muito perto das 9 da manhã. Amanhã até, pronto, começou a cair uns pinguitos pela manhã, pela madrugada, mas pronto, pronto. Embora eles para sexta ou para sábado, acho que estão para aí qualquer coisa. Bem, vamos lá ver. Vamos lá ver então. Pois é. E agora, estou, onde é que estou? Pronto, deixa-me ver onde é que eu estou. Onde é que eu estou? Olha, estou aqui, estou aqui. Estou aqui sentado, pois, claro. Estou... Ah, consigo ver tudo? Pronto, então vamos lá ver, consigo ver tudo. Estou no céu e daqui do céu consigo ver tudo.
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0: Ora bem,
1: estamos mesmo muito perto das 9 da manhã,
0: é verdade,
1: e agora, olha,

0: vamos todos para a quinta da minha avó. Ai, é verdade. Pois claro.
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2: Segunda edição da Colónia de Férias cresce em duração e diversidade de experiências em Vila Nova de Cerveira.
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2: Após o sucesso da primeira edição, a Câmara Municipal de Vila Nova de Cerveira volta a promover a Colónia de Férias Verão em Movimento 2026, destinada a jovens residentes no concelho com idades compreendidas entre os 12 e os 15 anos. A iniciativa decorre entre os dias 13 e 31 de julho, apresentando-se com um reforço na duração para 3 semanas consecutivas e um leque de atividades mais alargado. As atividades decorrem em diferentes espaços do concelho, incluindo equipamentos municipais, espaços públicos e locais ao ar livre, podendo ser ajustadas para locais alternativos em caso de condições meteorológicas adversas. 20 vagas, segunda a sexta-feira, das 9 às 17 horas. Uma semana tem o valor de 30 euros, duas semanas 55 euros e três semanas 80 euros. O valor inclui seguro de acidentes pessoais e também almoço. As candidaturas devem ser efetuadas através do preenchimento do formulário online disponibilizado pelo município até o dia 14 de junho. Consulte a página de Facebook do município de Vila Nova de Cerveira. Fortaleza de Valença na corrida às novas sete maravilhas de Portugal. José Manuel Carpinteiro, presidente da Câmara Municipal de Valença, marcou presença no lançamento nacional do concurso em Lisboa. A Fortaleza de Valença entrou oficialmente na corrida às novas sete maravilhas de Portugal. As votações arrancaram na sexta-feira, 29 de maio, e o apelo é claro, votar na Fortaleza de Valença através do número 761-207-003. O Presidente da Câmara Municipal de Valença esteve presente, como referimos, em Lisboa, na cerimónia oficial do lançamento da edição 2026 das novas Sete Maravilhas de Portugal, que assinala o regresso desta emblemática iniciativa nacional quase duas décadas depois da primeira edição realizada em 2007. José Manuel Carpinteira, a presença da Fortaleza de Valença na corrida às novas Sete Maravilhas de Portugal é um reconhecimento do valor excepcional deste património único, afirma o autarca. Esta candidatura é uma oportunidade para afirmar Valença no panorama nacional e internacional e para mobilizar todos os valencianos, minhotos e portugueses em torno de um monumento que representa a nossa história, identidade e memória coletiva, sublinhou o autarca valenciano, que acrescentou que a Fortaleza de Valença reúne todos os atributos para integrar o grupo das novas Sete Maravilhas de Portugal. Agora, o sucesso desta candidatura depende também da participação de todos através do voto. 761-207-003. A Fortaleza de Valença integra o restrito grupo dos 147 finalistas selecionados entre mais 650 candidaturas apresentadas a nível nacional após avaliação de um painel de especialistas e de um conselho científico independente. A edição 2026 das novas Sete Maravilhas de Portugal está organizada em sete categorias: castelos, religião, história, grandes obras, arquitetura do século XX, arquitetura do século XXI e turismo. E decorrerá ao longo dos próximos meses com várias fases eliminatórias, meias finais e finais regionais, culminando na grande final nacional marcada para 12 de setembro. Falsa arquiteta sacou 200 mil euros em burlas de amor a idosos no Alto Minho. Uma falsa arquiteta será julgada em breve no Palácio da Justiça de Viana do Castelo por alegadas burlas de amor a dois idosos no Alto Minho, a quem terá sacado, ao todo, 200 mil euros após viver com eles em ocasiões distintas durante semanas. A Anabela C., 58 anos, solteira, natural de Amarante, que residia em Matosinhos, está presa preventivamente já desde há 4 meses no estabelecimento prisional Central Feminino de Santa Cruz do Bispo, igualmente em Matosinhos, detida pela Polícia Judiciária de Braga. Anabela, já com problemas relacionados com burlas há 25 anos, num processo de tribunal Santo Tirso, será julgada em Viana do Castelo sob a acusação de 2 crimes de burla qualificada. O estratagema terá sido o mesmo, fazendo-se passar por arquiteta e simulando grandes capacidades financeiras, conquistando a confiança dos homens, ambos com mais de 70 anos, convencendo-os a fazer voltados investimentos imobiliários. Conheceu-os através de redes sociais, dedicadas a encontros amorosos. No primeiro caso, a falsa arquiteta, em setembro de 2025, usando a plataforma Badoo, referiu chamar-se Helena, face a um homem de 73 anos, com baixa instrução escolar, anteriormente imigrado em França, onde foi empresário da construção civil. Ficou este homem sem 150 mil euros. A segunda situação envolveu um outro idoso, e este ponta-barca ficou, neste caso, sem 50 mil euros. Nesta situação, o idoso ponta-barca conheceu através do site Encontros Felizes. Anabela voltou a passar-se novamente por arquiteta, só com o nome de Ana Carolina Martins. Depois dos contactos iniciais nesta mesma plataforma digital, a falsa arquiteta passou a dialogar por telemóvel com um homem residente no concelho de Ponta Barca, utilizando sempre a aplicação WhatsApp. Também chegou a viver com este idoso, mantendo-se 3 meses na casa do próprio. O advogado Feza, com escritório em Braga, não quis comentar o processo que envolve a sua cliente, limitando-se a afirmar que os verdadeiros factos não coincidem em nada com aquilo que se queixaram as alegadas vítimas. Bom, o tribunal irá decidir. O município de Caminha informa que teve início a intervenção de retirada das areias na praia de Vila Praia de Âncora, uma ação importante para garantir melhores condições de segurança, acessibilidade e valorização da frente costeira. O início de trabalhos foi acompanhado pela Presidente da Câmara Municipal de Caminha, Liliana Silva, e também pelos responsáveis da empresa MSP, que realizam o trabalho. Foi igualmente concluída a instalação do posto de iluminação junto ao molho sul do Porto, de Vila Praia de Âncora, uma necessidade identificada há vários anos e agora concretizada. O município afirma que estes resultados demonstram que, com sentido de responsabilidade, seriedade e trabalho consistente, é possível dar resposta às necessidades da população e concretizar melhorias há muito aguardadas. Pode ler-se na nota do município. Agora, a fechar. Uma mulher foi encontrada morta dentro de máquina de lavar. O mistério está por resolver. Um caso de homicídio continua por resolver nos Estados Unidos, 7 anos após a descoberta do corpo de uma jovem de 25 anos dentro de uma máquina de lavar roupa submersa num lago no estado de New Hampshire. Esta jovem, Inês, tinha desaparecido após cortar inesperadamente o contacto com familiares e amigos. A localização do corpo foi possível graças a uma denúncia anónima que levou a polícia até ao local. Em 2019, as autoridades concluíram que a jovem foi vítima de homicídio, mas até hoje não foram identificados suspeitos nem efetuadas detenções. Perante a falta de respostas, a família continua a exigir justiça e está a angariar fundos para oferecer uma recompensa a quem fornecer informações que permitam esclarecer o crime e levar os responsáveis à condenação. Já passaram alguns anos, mas a justiça pode lá chegar. Eu fico por aqui, desejo-lhe uma ótima terça-feira, volto em próximas edições.
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1: Ora bem, temos agora o cantinho do Pifas, habitualmente, a esta hora, depois do sinal horário das 9, da informação com o Rui Vaz Carpinteira e depois dos compromissos publicitários. Em direto, sábado, dia 6 de junho, aqui do outro lado, ali em Figueiró, Javier Comesaña, em direto, uma ceia baile, novo show em direto. Ceia baile, sábado, dia 6 de junho, a partir das 10h30 da noite, hora portuguesa. A terceira festa do Choco acontece no próximo domingo, 7 de junho, em Figueiró, Tominho, no local da Comissão de Festas, o Poleiro, Espinheiro 5, Figueiró, Tominho, a partir das 10h30 da manhã. Vale 22€ cada ração de chocos, entrada, bebida, sobremesa e café. Isto a não perder ali na terceira festa do Choco, Figueiró, Tominho, no local da Comissão de Festas. Próximo domingo, a partir das 10h30 da manhã. Vá, a não perder. Dia da Criança 2026, domingo 7 de junho, das 11 às 21, das 11 da manhã às 9 da noite. A entrada é livre. E é no Parque do Fial do Poço, em Vila Miá. A não perder insufláveis, pinturas faciais, animação do DJ Zedu, surpresas para crianças, piquenique no parque, doces e pipocas, comes e bebes. No Parque do Fial do Poço, em Vila Miá, domingo a partir das 11 da manhã. É? Acho que sim. Ora, se não me enganei, a partir das 11 da manhã. É o Catarro da Manhã. A Comissão de Festa de São Roque das Cortes, no Recanto dos Amigos, domingo, a partir de 12h30, um Porcos no Espeto, espetáculo, almoço convívio, a partir do 12h30, ali. Mas não se esqueça que custa 18 roquinhos. Isto é para angariar fundos para as festas de São Roque 2026, claro. Também no próximo domingo, 7 de junho, é o 44º aniversário da Liga dos Amigos do Conselho de Valença. Um autocarro que sai do Largo da Feira dos Santos de Cerdal para a Quinta da Valenciana Fernão Ferro Seixal, sai às 5h30. Mas para isso há que marcar 936-071-909, que pedreira, hein? Depois ir para Lisboa, para a Quinta da Valenciana, é um dia espetacularmente bem passado, desde comes e bebes, até o rancho folclórico Os Minhotos da Ribeira da Laje, ao lanche, há sorteios de um presunto, de um fim de semana, e um campaz, muita coisa, para acontecer. A acontecer no 44º aniversário da Quinta da Valenciana em Fernão Ferro, Seixal, lá do outro lado do Rio, da banda do Rio Tejo, do outro lado. É. Passar ali para ver ali perto do. Como é? Do. Pois. Vai, passa o Rio Tejo para o outro lado. Palmada, não leva palmada, mas vai, palmada. 21º aniversário da Casa do Benfica de Vila Nova de Cerveira, 7 de junho, 13 horas, Quinta da Malaposta. A partir das 13 horas, o almoço comemorativo, depois corta o bolo. Parabéns à casa. Isto é no dia, no próximo domingo 7 de junho, a partir das 13 horas, aqui na Quinta, ali em Lovelle, na Quinta da Malaposta. No dia 13 de junho, dia de Santo António, a festa do porco no espeto em Figueiró, Tominho, ali no Poleiro, no local da Comissão de Festas, a partir das 6h30 da tarde, próximo dia 13 de junho. É verdade, é um bom ambiente e festa rachada, música em direto. Custa 20€ a participação nesta festa do porco no espeto. Dia 14 de junho, no Municipal, no Estádio Municipal Rafael Pedreira, Vila Nova de Cerveira. Grande festa das 11 da manhã às 21 horas. Grande festa. A receita é para a Santa Casa da Misericórdia de Vila Nova de Cerveira. Bebidas geladas, pipocas, muita coisa. Bifanas e outras iguarias da região. Stands com comidas tradicionais. Olha, isto... 3 euros para até aos 14 anos, 5 euros para os adultos. Olha, participo que a receita é a favor de uma boa causa, é para a Santa Casa da Misericórdia de Vila Nova de Cerveira. No dia 14 de junho, a partir das 14 horas, um espetacular bazar em São Roque de Gontijo, para as festas de São Roque, no último fim de semana de agosto. A animação no final do leilão, animação musical a cargo do espetacular do Alma Viva. Por falar no Alma Viva, no próximo sábado à noite, dia 6, vão estar no, com uma sardinhada, como é que se chama aquilo, no Ninho do Pardal em Arão, ali à beira da Igreja de Arão, não tem nada que enganar. Pronto, sábado à noite, sardinhada no Ninho do Pardal. E depois, alegre companhia do Alma Viva. Festa em honra de Santo António de São Félix, em Candemil, 12, 13 e 14 de junho. Vamos celebrar o Santo António em Candemil. É verdade, um espetacular programa de diversão em Candemil, 12, 13 e 14. Ora bem. E agora, olha, segundo passeio de motas e motinhas, 21 de junho, organização do Rancho Folclórico Infantil e Juvenil de Gondarém, 8h30 da manhã, na sede do Rancho, reforço, almoço e lembranças. Ah, 30 motinhas, ajude o Rancho Folclórico Infantil e Juvenil de Gondarém. É, ora bem, e que mais? Ah, está aí a bater às portas também as festas da Virgem dos Remédios e de São Cristóvão em Goião. Começam no dia 28 de junho. 28, 1, 2, 3, 4 e 5. É verdade, estes dias todos de férias, de festas ali em Goião. Ah, viva as festas. Olha, América, Arizona, Los Satélites, o Grupo Ritmo, Paris da Noia, o Grupo Nostalgias, La Banda de Gualdi e Panorama para fechar. É muita coisa aí, muita animação. Olha, também... A Comissão de Festas de São Roque de Gontijo informa que vai levar a efeito uma viagem, um passeio, até, olha, Nazaré Figueira da Foz. Saída às 6h30 da manhã da Junta da Freguesia da Reboreda. 25 euros, não está incluído o almoço. Ah, pronto. Era o dia 12 de julho. Para se inscrever, 967-911-855. Ou então o 969-169-442. Ah. Uma viagem espetacular à Nazaré e à Figueira da Foz, dia 12 de julho. E para fechar aqui a nossa página de anúncios, Campo Maior, Festa da Flor, no dia 8 e 9 de agosto, uma espetacular viagem de Vila Nova de Cerveira, Valença, Vila Nova de Cerveira, a 8 e 9 de agosto, a Campo Maior. De 4 em 4 anos realiza-se a espetacular Festa da Flor. Este ano tem ainda a particularidade de ter uma rua de Campo Maior, está ornamentada com o crochê da Vila Nova de Cerveira. Por isso, vale a pena ir este ano a Campo Maior para assistir a um espetáculo, à Festa da Flor. O PIFA já lá foi e vai voltar lá, se Deus quiser, no dia 8 e 9 de agosto. 2 dias e uma noite em Campo Maior. Contactar o 967-957-842 para marcar para a viagem. 967-957-842. Espetáculo em Campo Maior, 8 e 9 de agosto. E pronto, está tudo dito. Está-se tudo dito, pois claro. Olha lá, tudo dito. E agora o que é que temos aqui mais? Ah, temos copos e bebes, pois. Temos comes e bebes. Foral Dom Dinis, antigo marinelo, junto à Caixa Geral de Postos, para hoje tem um grelhado misto e um bacalhau assado e pratos alternativos. 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Por sua vez, o Restaurante Lima, para hoje, tem, olha, uma feijoada à transmontana. Que maravilha! 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Que maravilha! E agora ao meio da manhã tenho uma carne de excelente qualidade para um prego a pifas. Está tudo dito, não está? Mas claro, está sim senhora. E agora, ora bem, os compromissos publicitários. Vamos lá, vamos a eles.
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1: Ora bem, depois desta coisa toda, do sinal horário da informação, Rui Vaz Carpinteiro, os compromissos publicitários, e o Catinho do Pifas. Ora bem, temos aqui uma musiquinha para a Lourdes Couto, é verdade, que hoje está, isto é o catarro da manhã, que hoje está de aniversário, completa 19 primaveras, então vamos já à musiquinha. Eu não sei se era esta, pois, eu andei aqui à procura da música, vamos ver se realmente é esta ou não. Vamos lá ver.

Muito bem, esta musiquinha aqui do amigo Eduardo Santana. É verdade, Eduardo Santana. Ora bem, sabem porque é que o copo d'água foi preso? Pois foi, o copo d'água foi preso. Porque, olha, matou a sede. Olha, é verdade, matou a sede. Ora bem, então a Lourdes Couto hoje completa 19 primaveras. E olha, esta musiquinha vai para ela porque, pronto, não descobri outra. E pronto, então é assim, olha. Olha, no dia de aniversário, assim, olha.

Muito bem. Ora bem, entretanto, o tempo vai passar. 36 minutos depois das 9 da manhã, é verdade. Chegou o filho a casa todo. É verdade. Olha, o filho todo contente. Pai, olha, tive 4,3 no teste. Boa, filho, boa. Era teste de quê? Olha, era teste de alcoolemia. Olha, e levar-me o carro. Pois. Que maravilha. E levar-me o carro. Viva la novia!

0: Aguenta! Bom dia!
1: Mestre para um lado, para o outro, para um lado.
0: É o Pifas até às 10. Ah, que maravilha! É com esta alegria toda. Estamos em dia de véspera de greve geral. Amanhã não há Pifas.

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0: Ora bem, entramos na reta final, faltam 14 minutos, perdão, para as 10 da manhã.
1: E agora, é assim, olha, e agora, pronto.
0: Esta musiquinha é assim. Que bueno, bailas! Bom dia, malta!

Ya dices que mañana no estoy por acá. No tiene nada a ver con la greve general. É porque às 9 da manhã tenho que estar no Hospital Distrital de Viana do Castelo. Se calhar vou chegar lá e bater com o nariz na porta, mas tenho que estar presente. Prometo voltar na quinta-feira. Embora seja feriado nacional, eu vou estar cá.

Então prometo voltar na próxima quinta-feira, já que, como disse, amanhã não estarei por cá. De qualquer das formas, olha, um bom dia amanhã, e então marcamos encontro para quinta-feira, que é feriado nacional, e eu estarei por cá a fazer-vos companhia. Pronto. De qualquer maneira, vamos embora. Olha, vamos assim com esta música assim, olha.

0: Silveira. 10 horas.
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Caros ouvintes, sejam bem-vindos ao programa Meia Hora de Verdade. Ora, viva, caros ouvintes! Uma vez mais, sejam bem-vindos ao programa Meia Hora de Verdade. Sou o Carlos Afonso e vou estar aqui convosco, não é? Até às 11 da manhã. Então, como sempre, vamos começar com um pouquinho de conversa, não é? Que é para preencher a nossa meia horinha de verdade, não é? Meia horinha de conversa. E, portanto, seguimos com muita música. Ora bem, vamos antes começar com música antes de falar do nosso tema de hoje, né? Antes da nossa conversa de hoje. Vamos desta vez com o Black Spiegel com a música intitulada Tarachinha.

E assim deixamos para trás esta faixa musical intitulada Tarachinha. E pronto, vamos embora seguindo. Como eu havia dito, tinha trazido cá um tema para vós. E antes de começar a dizer sobre esse tema, eu vou especificar-me a falar de um homem, não é, que marcou a história, cujo nome era Guglielmo Marconi. Eu vou chamar aqui por Marconi, que é para facilitar, já que o nome para mim é meio complicado. Ah, bem, este homem foi um inventor italiano, nascido em 25 de abril de 1874, em Bolonha. Filho de pai italiano e mãe irlandesa, não frequentou a universidade, mas decidiu estudar, neste caso, intensamente a área da física e da eletricidade. E, portanto, morreu em 20 de julho de 1937 em Roma, aos seus 63 anos de idade. E pronto, o que é que eu quero falar sobre este homem? Pergunto-se vocês. Eu só vou contar logo mais depois desta faixa musical de Ivandro e Julinho, intitulada Chakras. Ora bem, simbora, que é música no play.

E assim, de chãos para trás, esta faixa musical de Ivando e Julinho. E seguimos aqui então com a nossa conversa anterior. Ok, para dizer que exatamente hoje, porém, em 2 de junho, não é? Exatamente como em 1896, fala-se então de um marco que simplesmente marcou a história há 130 anos atrás, por Marconi, que recebeu a patente de telegrafia sem fio, ou seja, rádio sem fio. Ok, antes do rádio, não é? A comunicação dependia de fios ou cartas, como todo mundo já sabe. E a 2 de junho de 1896, Marconi, com apenas 21 anos, apresentou a patente em Inglaterra, e assim quebrando essa barreira com ondas eletromagnéticas. E assim foi. No sótão de casa lá dos seus pais, em Itália, Marconi fazia lá os seus experimentos simples, não é? Porém, nesta data, em 1896, em Inglaterra, formalizou assim a sua invenção. E antes de dar continuidade, vamos seguir então com mais música, desta vez com o artista Rema, com a música intitulada Sondangantes. Ora bem, vamos embora, que a música no play. Ok, cá está a música. Artista Rema com a música intitulada Sondangantes. 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

E assim, caros amigos, deixamos para trás esta faixa musical de Rema. E, ok, vamos embora. Seguindo com mais conversas. Como eu havia dito antes, não é? A continuar. Em 1801, transmitiu-se então pela primeira vez o sinal através do Atlântico. E pronto, como funcionava a rádio naquele tempo, já se deve saber, não é? Existia um transmissor que criava lá ondas invisíveis, que viajava pelo ar como se fossem lá ondas das águas, sabe? Só que invisível. O receptor que captava e transformava essas ondas em sons, que certamente eram mensagens que o receptor adquiria, nesse caso, recebia. Portanto, a rádio, então, pode-se dizer que salvou muitas vidas, não é? Aquela invenção de Marconi salvou muitas vidas. Eu posso até dar como exemplo o Titanic, não é? Que é uma referência que muitos conhecem. Que, pronto, em 1912, com o seu SOS, através da rádio, salvou mais de 700 pessoas naquele trágico acidente. Ora bem, vou então continuar aqui com mais música, desta vez com Alicia Keys, com a música intitulada No One. E esta é clássica, é a cultura pop. Simbora que é música no play.

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E assim, caros amigos, deixamos para trás esta faixa musical de Alicia Keys, com o título, nesse caso, intitulado No One. Ora bem, pronto, hoje normalmente, né, quando se ouve a 93.6 FM, ou quando estás aí a usar a Wi-Fi de casa ou o teu telemóvel, sabe que estás a usar a mesma tecnologia de ondas eletromagnéticas que Marconi, pronto, patenteou em 2 de julho em 1896. Esta mesma tecnologia que nós usamos até o santo dia de hoje e vai desenvolvendo cada vez mais. Ora bem, vamos então seguir com mais música boa, desta vez com o artista Joe Boy, com a música intitulada Baby. Simbora então, que é música no play.

E assim que aos amigos deixamos para trás esta faixa musical de Joe Boy intitulada Baby. E simbora, vamos embora, já vão 29 minutos das 10 da manhã. Pronto, pode dizer que Marcon mostrou que grandes ideias começam invisíveis, não é? Certamente, porque a sua invenção foi uma cena mesmo invisível. E pronto, que ajudou muito até os dias de hoje. E também pode dizer que a grande verdade para hoje é que nem sempre, sinceramente, nem sempre as pessoas com formações e diplomas são as que mudam o mundo. As pessoas também que podem mudar o mundo são as pessoas visionárias, certamente, e com muita determinação. Porque como já havia dito antes, Marconi não fez universidade, mas sim aplicou numa área que para ele era de veras interessante e investiu tudo nisso e com isso, consequentemente, fez a sua invenção, que era

E assim deixamos para trás esta música do Bob Marley. E como eu tinha dito antes, não é? Para quem gosta de um bom reggae, eis o artista. Ora bem, vamos então seguir com mais música, desta vez com o Mr. Yazzie, com a música intitulada Dance For Me. Simbora que é música no play.

E assim deixamos para trás esta faixa musical e não paramos por aqui, 38 minutos já passam das 10 da manhã. Vamos então seguir desta vez com Morbius, com a música intitulada Sentital. Então vamos embora que é música no play.

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E assim deixamos para trás esta faixa musical. 43 minutos já passam assim das 10 da manhã. Vamos então seguir com mais música, desta vez com Kiss Daniel, com a música intitulada Cooked. Ora bem, sem mais demoras, vamos que a música no play.

0: E assim deixamos para trás esta faixa musical de Kiss Daniel com a música intitulada Cold. Ok, vamos então seguir desta vez com o artista David com a música intitulada If, que traduzida é sim, não é? Ok, sem mais demora, vamos logo que é música no play.
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E assim que aos amigos deixamos para trás esta faixa musical, não é? Este Afrobeat de Davido, intitulado If. E vamos embora, estamos quase a terminar aqui o nosso programa, estamos mesmo na reta final, faltam ainda 9 minutos para as 11 da manhã, então vamos seguindo, desta vez com o artista e com a música intitulada Right Now. Simbora que é música no play.

E foi assim que aos ouvintes deixamos para trás esta faixa musical de Akon. Da cultura pop ainda temos a música do Neo com a música intitulada Miss Independent. Simbora então que a música no play.

Ora bem, deixo então esta faixa musical para trás e pronto, para dizer que estamos a terminar aqui o nosso programa, não é? Faltam 2 minutos para as 11 da manhã. Vou então colocar a última música que é para me despedir de vós e nos encontramos amanhã no mesmo horário, às 10 da manhã, como sempre. E este foi o nosso programa de hoje. Sou Carlos Afonso e este foi Meia Hora de Verdade. Simbora, vamos terminar agora com a música da Olivia Dean, intitulada Man I Need. Simbora, adeus, goodbye, tchau, tchau, au revoir.

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3: Está no ar mais um Top 12 Portugal. Seja, pois, bem-vindo nesta sua rádio de eleição a mais um programa onde vamos conhecer os artistas mais votados esta semana. Pode também participar na eleição do seu artista favorito através do e-mail top12portugal@sapo.pt.
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3: Vamos à contagem decrescente desta semana.
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5: Número 12. Mimiquete, dança comigo.

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1: Número 6.
2: Número 6. Carolina das Landes e Yolanda, tento na língua.

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Número 1. Calema e Sara Correia, respirar.

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1: Segunda edição da Colónia de Férias cresce em duração e diversidade de experiências em Vila Nova de Cerveira.
2: Notícias com Rui Vaz Carpinteira.
1: Após o sucesso da primeira edição, a Câmara Municipal de Vila Nova de Cerveira volta a promover a Colónia de Férias Verão em Movimento 2026, destinada a jovens residentes no concelho com idades compreendidas entre os 12 e os 15 anos. A iniciativa decorre entre os dias 13 e 31 de julho, apresentando-se com um reforço na duração para 3 semanas consecutivas e um leque de atividades mais alargado. As atividades decorrem em diferentes espaços do concelho, incluindo equipamentos municipais, espaços públicos e locais ao ar livre, podendo ser ajustadas para locais alternativos em caso de condições meteorológicas adversas. 20 vagas, segunda a sexta-feira, das 9 às 17 horas. Uma semana tem o valor de 30 euros, duas semanas 55 euros e três semanas 80 euros. O valor inclui seguro de acidentes pessoais e também almoço. As candidaturas devem ser efetuadas através do preenchimento do formulário online disponibilizado pelo município até o dia 14 de junho. Consulte a página de Facebook do município de Vila Nova de Cerveira. Fortaleza de Valença na corrida às novas sete maravilhas de Portugal. José Manuel Carpinteiro, presidente da Câmara Municipal de Valença, marcou presença no lançamento nacional do concurso em Lisboa. A Fortaleza de Valença entrou oficialmente na corrida às novas sete maravilhas de Portugal. As votações arrancaram na sexta-feira, 29 de maio, e o apelo é claro, votar na Fortaleza de Valença através do número 761-207-003. O presidente da Câmara Municipal de Valença esteve presente, como referimos, em Lisboa, na cerimónia oficial do lançamento da edição 2026 das novas Sete Maravilhas de Portugal, que assinala o regresso desta emblemática iniciativa nacional quase duas décadas depois da primeira edição realizada em 2007. José Manuel Carpinteira, a presença da Fortaleza de Valença na corrida às novas Sete Maravilhas de Portugal é um reconhecimento do valor excepcional deste património único, afirma o autarca. Esta candidatura é uma oportunidade para afirmar Valença no panorama nacional e internacional e para mobilizar todos os valencianos, minhotos e portugueses em torno de um monumento que representa a nossa história, identidade e memória coletiva, sublinhou o autarca valenciano, que acrescentou que a Fortaleza de Valença reúne todos os atributos para integrar o grupo das novas Sete Maravilhas de Portugal. Agora, o sucesso desta candidatura depende também da participação de todos através do voto. 761-207-003. A Fortaleza de Valença integra o restrito grupo dos 147 finalistas selecionados entre mais 650 candidaturas apresentadas a nível nacional após a avaliação de um painel de especialistas e de um conselho científico independente. A edição 2026 das novas Sete Maravilhas de Portugal está organizada em sete categorias: castelos, religião, história, grandes obras, arquitetura do século XX, arquitetura do século XXI e turismo. E decorrerá ao longo dos próximos meses com várias fases eliminatórias, meias finais e finais regionais, culminando na grande final nacional marcada para 12 de setembro. Falsa arquiteta sacou 200 mil euros em burlas de amor a idosos no Alto Minho. Uma falsa arquiteta será julgada em breve no Palácio da Justiça de Viana do Castelo por alegadas burlas de amor a dois idosos no Alto Minho, a quem terá sacado ao todo 200 mil euros após viver com eles em ocasiões distintas durante semanas. A Anabela C., 58 anos, solteira, natural de Amarante, que residia em Matosinhos, está presa preventivamente já desde há 4 meses no estabelecimento prisional central feminino de Santa Cruz do Bispo, igualmente em Matosinhos, detida pela Polícia Judiciária de Braga. Anabela, já com problemas relacionados com burlas há 25 anos, num processo de tribunal Santo Tirso, será julgada em Viana do Castelo sob a acusação de 2 crimes de burla qualificada. O estratagema terá sido o mesmo, fazendo-se passar por arquiteta e simulando grandes capacidades financeiras, conquistando a confiança dos homens, ambos com mais de 70 anos, convencendo-os a fazer voltados investimentos imobiliários. Conheceu-os através de redes sociais, dedicadas a encontros amorosos. No primeiro caso, a falsa arquiteta, em setembro de 2025, usando a plataforma Badoo, referiu chamar-se Helena, face a um homem de 73 anos, com baixa instrução escolar, anteriormente imigrado em França, onde foi empresário da construção civil. Ficou este homem sem 150 mil euros. A segunda situação envolveu um outro idoso, e este ponto da barca ficou, neste caso, sem 50 mil euros. Nesta situação, o idoso ponta barca conheceu através do site Encontros Felizes. A Anabela voltou a passar-se novamente por arquiteta, só com o nome de Ana Carolina Martins. Depois dos contactos iniciais nesta mesma plataforma digital, a falsa arquiteta passou a dialogar por telemóvel com um homem residente no concelho de Ponta Barca, utilizando sempre a aplicação WhatsApp. Também chegou a viver com este idoso, mantendo-se 3 meses na casa do próprio. O advogado Feza, com escritório em Braga, não quis comentar o processo que envolve a sua cliente, limitando-se a afirmar que os verdadeiros factos não coincidem em nada com aquilo que se queixaram as alegadas vítimas. Bom, o tribunal irá decidir. O município de Caminha informa que teve início a intervenção de retirada das areias na praia de Vila Praia de Âncora, uma ação importante para garantir melhores condições de segurança, acessibilidade e valorização da frente costeira. O início de trabalhos foi acompanhado pela Presidente da Câmara Municipal de Caminha, Liliana Silva, e também pelos responsáveis da empresa MSP, que realizam o trabalho. Foi igualmente concluída a instalação do posto de iluminação junto ao molho sul do Porto, de Vila Praia de Âncora, uma necessidade identificada há vários anos e agora concretizada. O município afirma que estes resultados demonstram que, com sentido de responsabilidade, seriedade e trabalho consistente, é possível dar resposta às necessidades da população e concretizar melhorias há muito aguardadas. Pode ler-se na nota do município. Agora a fechar. Uma mulher foi encontrada morta dentro de máquina de lavar. O mistério está por resolver. Um caso de homicídio continua por resolver nos Estados Unidos, 7 anos após a descoberta do corpo de uma jovem de 25 anos dentro de uma máquina de lavar roupa submersa num lago no estado de New Hampshire. Esta jovem, Inês, tinha desaparecido após cortar inesperadamente o contacto com familiares e amigos. A localização do corpo foi possível graças a uma denúncia anónima que levou a polícia até ao local. Em 2019, as autoridades concluíram que a jovem foi vítima de homicídio, mas até hoje não foram identificados suspeitos nem efetuadas detenções. Perante a falta de respostas, a família continua a exigir justiça e está a angariar fundos para oferecer uma recompensa a quem fornecer informações que permitam esclarecer o crime e levar os responsáveis à condenação. Já passaram alguns anos, mas a justiça pode lá chegar. Eu fico por aqui, desejo-lhe uma ótima terça-feira, volto em próximas edições.
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começamos com o carneiro. Hoje poderá ter alguns contratempos. Atenção, isto passa, está bem? Touro, poderá viver momentos felizes em família. Que bom, bem merece. Gêmeos, hoje o seu espírito de aventura está em alta. Aproveite. Caranguejo, no trabalho, está numa boa fase para avançar com as suas ideias. Acredita em si, vá para a frente. Para a frente é que é o caminho. Leão, a sua sorte está em movimento. Tudo pode acontecer, tudo mesmo. Virgem, procure dar uma nova oportunidade ao amor. Abra o seu coração. Amar é a coisa mais importante do mundo. Balança, hoje dê mais atenção às necessidades do seu par. Então, tem que abrir a pestana. Escorpião, hoje terá a possibilidade de concretizar os seus objetivos, os mais importantes no seu trabalho, na sua vida. Que bom! Sagitário, pode deparar-se com situações pouco claras. Abra a pestana e diga-lhe uma coisa, meu anjo lindo. As coisas são o que são. Um copo é um copo. Um cristal é um cristal. Não quero que as coisas se transformem numa mala ou num avião, porque não. Está bem? As coisas são o que são. Capricórnio. As finanças estão a estabilizar. Continua assim, que bom! Aquário, hoje vai poder contar com o apoio de uma amiga muito especial ou de um amigo. Também é uma coisa muito boa e rara. Peixes, poderá ter o merecido sucesso. Os seus esforços podem dar muitas recompensas boas. E agora quer saber qual é o signo? Quer saber se o seu signo é favorecido? É ou não é? Então vou-lhe dizer, os signos mais favorecidos hoje são peixes e tcharará, Capricórnio. E os menos são Sagitário e Carneiro. 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

Olá, nesta terça-feira recordamos um grande sucesso, nomeadamente nas noites Super Kizomba, por se tratar de um tema absolutamente dançante. Ela é de Big Nelo com Nelson Freitas. O lançamento tem data de 2012. 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

0: A sequência que está a fechar ao som da estreia de hoje faz parte do EP Sozinho, o último EP lançado e muito recentemente por Jupi. Amor e agradecimento já à editora Vidisco pelo envio deste trabalho.
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Brincar para ti de inúmeros sucessos, por exemplo, Ciúmes, Minha Mulher, ou ainda Prisioneiros da Paixão. É dele também o nosso Power Play nesta semana. Ricky Boy, Por Ti. Edição encerrada, continuação de uma super semana. E até amanhã. 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
2: Já está a edição 677 do Clube Megahertz.
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2: Ora, pois, com certeza, cá estamos de regresso à tua rádio, uma semana mais que está passada. Vamos a caminhar passos largos para o verão. E já parece verão, mesmo assim, com estes dias de elevadas temperaturas. Já há que fazer a devida proteção, cuidado com esses golpes de sol, que isto às vezes não corre muito bem. Bom, espero que estejas a passar uma semana boa na companhia da rádio, de todos os sucessos. O Clube Megahertz cá está para dar novidades, como é o caso do novo álbum da Marisa Liz. Foi apresentado na sexta-feira, dia 22. Trata-se de Relatos de um Coração Confuso e a faixa que o apresenta é Vício Difícil, que abre então a edição de hoje do Clube. Bem-vindo!

0: Este vício difícil que contou com a produção da própria Marisa Liz e de Gui Salgueiro e Tiago Paes Dias fala de um amor intenso e contraditório entre a vontade de seguir em frente e a dificuldade de deixar para trás aquilo que ainda se sente. É uma história de dor, memória e esperança onde amar continua a ser o que dá mais sentido a tudo. Trata-se da faixa que apresentou o novo álbum da Marisa Liz, Relatos de um Coração Confuso, já disponível.
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0: A britânica Lola Young apresentou na semana passada From Down Here, um novo single produzido por James Blake, após um ano de forte crescimento internacional.

0: com uma abordagem pop alternativa e um registro intimista, este From Down Here destaca-se pela sua atmosfera melancólica e envolvente, refletindo a identidade emocional característica de Lola Young. Depois do sucesso global de Messi, que ultrapassou os 2 mil milhões de streams, a artista continua a afirmar-se como um dos nomes em maior ascensão da pop alternativa.
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0: Gracie lançou Donde, Como e Quando, novo single em colaboração com os são-tomenses Kalema. O tema integra Candela, o mais recente álbum da artista colombiana, e surge como um dos momentos de destaque do projeto.

0: Como e Quando junta a sonoridade pop e tropical de Grace à identidade melódica dos Kalema, num tema marcado por influências românticas e pela aproximação entre universos musicais latinos e lusófonos. A colaboração reforça também a crescente projeção internacional da dupla. Candela, quarto álbum de estúdio de Grace, reúne este e mais 11 temas e conta ainda com participações de outros artistas como Rawayana, Cultura Profética, La Guru e Branbel.
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0: Lisa, Anitta e Drema juntam-se no novo tema para o álbum oficial do FIFA World Cup 2026. Cruzando influências de pop latina, afrobeats e K-pop, Goals destaca-se por uma abordagem rítmica e global, refletindo diferentes sonoridades que têm marcado a música internacional atual. Produzido por Circuit, o resultado é uma faixa que vai além de uma única sonoridade ou região, refletindo a energia sem fronteiras e a dimensão global do FIFA World Cup.

0: Lola Índigo e Lúcio Arquei juntam-se pela primeira vez em El Bachatón de la El, um tema que mistura bachata e reggaeton e que antecipa o próximo álbum da artista espanhola. O tema acompanha uma história de amor intensa e obsessiva, marcada por atração e pela tensão emocional entre os dois protagonistas. Depois deste novo lançamento, Lola Índigo prepara-se também para subir ao palco Superbock do Rock in Rio, Lisboa, no próximo dia 28 deste mês de junho, com uma das grandes headliners do festival.
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0: Depois de Sem Ti e Romeu e Julieta, Nuninho Navarro apresenta Mulher dos Meus Sonhos, novo avanço do disco que prepara para este ano. Composta em conjunto com Daos, a faixa aprofunda o registro sonoro que o artista explora este ano, juntando à pop e ao flamenco uma abordagem mais direta e melódica.

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0: Neto Pedreira apresentou no passado dia 15 de maio Find the Gold, o novo álbum que marca a evolução e a expansão do universo do seu projeto a solo Cactos Litos. Depois de um ano particularmente criativo, com o lançamento do EP Losers, no início de 2025, e do álbum instrumental Desert, no final do mesmo ano, o artista regressa agora com um trabalho que consolida a sua identidade sonora e abre caminho a uma fase mais intensa, emocional e luminosa do seu percurso.
1: Olá, eu sou o Lito Pedreira do projeto Cactos Litos e estou com o Daniel Vieira no Clube Megahertz. Estou a apresentar o meu novo álbum que se chama Find the Gold, uma viagem entre o rock alternativo e eletrónica. Fica desse lado que o ouro às vezes encontra-se no meio do ruído.
0: Uma versão muito interessante de Pastor, celebrizado pelos Madre Deus, é uma das

0: Este Pastor 2.0 é uma recriação contemporânea e intimista do icónico tema dos Madre Deus por Lito Pedreira, com Miss Aniana e Cádiz, que funde a melancolia original com a identidade do universo Cactos Litos. É um dos temas presentes no novo álbum de Lito Pedreira, Find the Gold.
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0: O canadiano Drake apresenta Janice Shut the Fuck Up, um dos temas em maior destaque do álbum surpresa Iceman, que rapidamente ganhou forte tração online.

0: com uma sonoridade R&B mais sombria e envolvente, esta Janice Shut the Fuck Up do canadiano Drake assenta numa linha de baixo marcada e numa produção mais contida, criando uma atmosfera noturna e imersiva.
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0: A cantora e compositora multiplatina Olivia Rodrigo, vencedora de um Grammy, lançou The Cure, retirada do seu próximo terceiro álbum de estúdio, You Seem Pretty Sad for a Girl So In.

segundo a própria Olivia Rodrigo, esta The Cure é daquelas músicas perfeitas para cantar num karaoke quando se está triste. Trata-se de mais uma amostra do próximo álbum da artista norte-americana, You Seem Pretty Sad for a Girl So In Love. 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Depois de vários singles que revelaram diferentes lados da sua identidade artística, Picas lança Vendavais, o seu álbum de estreia. Um disco profundamente pessoal, marcado pelas inquietações, ansiedades e descobertas que acompanham a entrada na vida adulta, mas também pela vontade de afirmar uma voz própria dentro da música portuguesa. Esta Amor e Guerra é um dos temas presentes e que inspirou o título do disco.

0: A Picas explica que, embora já tivesse todas as músicas concluídas para retratar uma fase da sua vida, não sabia que nome dar ao álbum. A sugestão do título Vendavais partiu da sua irmã, que, após ouvir todo o trabalho, considerou que esta Amor e Guerra tinha uma mensagem muito forte, especialmente pela frase Moram em mim vendavais, e que a palavra traduzia perfeitamente a ideia de uma fase tumultuosa.
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0: O alemão Leone junta-se à dupla norueguesa Marcus e Martinus no novo single Moonlight, uma produção dance pop marcada por melodias que ficam no ouvido, revelando forte química entre

0: esta Moonlight do alemão Leoni, aqui acompanhado pela dupla M&M, ou Marcus and Martinus, capta a intensidade de momentos passageiros e emoções noturnas assente num refrão contagiante que permanece mesmo após o fim da faixa.
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0: Os Rolling Stones anunciaram o lançamento do seu tão aguardado novo álbum de estúdio, Foreign Tongues, marcado para 10 de julho. Esta coleção incrivelmente vibrante de 14 faixas surge menos de 3 anos após Hackney Diamonds, o álbum da banda aclamado mundialmente, vencedor de um Grammy e que liderou as tabelas em todo o mundo, incluindo Portugal. In the Stars é um dos avanços deste novo disco da banda britânica, surgida em Londres em 1962. Que máquinas! Daqui a pouco fazemos uma...

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2: Ora, muito bem, cá estamos de volta para a segunda etapa desta emissão 676 do Clube Megahertz. A paixão de rádio desde 2013 para esta segunda. Tenho mais algumas sugestões musicais. Tenho também o espaço Top 50 Álbuns Mais Vendidos e o Clube Mega 10 Anos, que nos trazem recordações. E mais para o final, terei também a piada seca de hoje para te fazer sorrir e alegrar o teu dia. Para já, reatamos com a música portuguesa. João Só e Tiago Nogueira editaram mais um avanço do trabalho de estreia do duo Lenço, já disponível em todas as plataformas e com videoclipe oficial no YouTube dos artistas. É o terceiro original da parceria, depois de Quem Não Sabe Amar e Maldita Agora. Bem-vindo de volta.

0: quer ser o lenço. Inspirado nas festas populares de verão em Portugal, este lenço capta o momento em que as ruas se transformam em pistas de dança e dão luz a ligações inesperadas. A canção cruza o acordeão tradicional com uma energia pop luminosa, dando forma a uma história de proximidade, calor e romance fugaz, marcada pela leveza das noites cheias de música, riso e o cheiro inconfundível a sardinhas assadas. É mais um avanço da parceria entre João Só e Tiago Nogueira.
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0: Bella Kai lançou um novo single e acerta em cheio, exatamente como seria de esperar. Promise é um hino guiado pela guitarra que culmina numa ponte emocionante e catártica, crua e emocionalmente precisa, marca registada de artista. A cantora e compositora texana tem apenas 20 anos e já atinge um nível que a maioria dos artistas leva anos a

0: esta Promise, na voz da norte-americana Bella Kai, sucede ao EP editado em fevereiro, A Couple Minutes Out, onde podemos encontrar o grande êxito I Love It, I Love It, I Love It, tendo recebido uma nomeação para os American Music Awards na categoria Canção do Verão.
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0: Halsey tem mais algumas surpresas reservadas na edição deluxe do seu quinto álbum, The Great Impersonator. A artista expandiu o álbum com 5 temas inéditos, incluindo a faixa pop rock Carry the Weight, que estreou na digressão For My Last Trick.

0: produtor alemão Topic junta-se à superestrela global Becky G neste novo single, Sorry Papi, com uma base eletrónica envolvente e um ritmo marcado. A faixa cruza pop e sonoridades latinas, combinando a assinatura melódica do Topic com a presença vocal confiante de Becky G. O resultado é uma faixa direta e cativante, com energia e atitude.
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0: Luís Sequeira editou o seu segundo álbum de originais nesta quinta-feira, dia 21, disco que foi antecedido pelo mais recente single, este, Pedra e Cal.

0: Esta pedra e cal aborda um amor firme, inevitável e resistente ao tempo, um sentimento que permanece imóvel perante qualquer circunstância e ao qual não se consegue escapar, nem existe verdadeira vontade de o fazer. Entre a entrega, a lealdade e a permanência é o último single do novo disco de Luís Sequeira, lançado esta quinta-feira, dia 21.
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0: Os Duran Duran lançaram a sua primeira música inédita deste ano, intitulada Free to Love, um single de estilo disco que conta com a participação do seu colaborador de longa data, Nile Rodgers, e é descrito pelo teclista Nick Rhodes como um hino à liberdade que apela à paz e à esperança.

0: Esta Free to Love dá continuidade a uma parceria de sucesso entre os britânicos Duran Duran e o norte-americano Nile Rodgers, iniciada em 1984 com o remix de The Reflex, reforçando a forte sinergia e a energia positiva que a banda partilha com Rodgers sempre que trabalham juntos.
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2: Depois de uma sucessão de êxitos como Carta Aberta, Supressão, Complicado e do seu mais recente tema, Amor de Agosto, distinguido como Disco de Ouro e que já ultrapassa os 3 milhões, Mariana Pereira lança agora o novo single Se Eu Fosse a Ti.

0: Este Se Eu Fosse a Ti retrata a força, o poder e a determinação dentro de uma relação, adoçando a certeza de estar perante mais um grande sucesso. Um lançamento de Mariana Pereira, que conta com a participação de Murta, artista amplamente reconhecido no mesmo universo musical, resultando numa colaboração que alia diferentes identidades artísticas numa proposta contemporânea e envolvente.
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0: Shape of a Woman é uma canção gravada por Lady Gaga para a banda sonora do filme de comédia dramática de 2026, O Diabo Veste Prada 2, no qual Gaga também fez uma participação especial. A faixa foi lançada no primeiro dia deste mês de maio pela 20th Century Studios e Interscope Records, juntamente com o filme.

0: esta Shape of a Woman foi escrita e produzida pela própria Lady Gaga e também por Andrew Watt, Circuit e Jessa Fastain. Foi criada durante as sessões de gravação do sétimo álbum de estúdio de Gaga, Mayhem, e faz parte da banda sonora do filme Devil Wears Prada, ou Diabo Veste Prada, a sequela.
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0: Eva Max não é de sutilezas. Out of Your Mind chegou como um hip hop impactante e desafiante, construído sobre riffs de guitarra arrebatadores, uma batida viciante e uma performance vocal que nos lembra exatamente porque é que a artista acumulou mais de 29 mil milhões de streams. A faixa impacta desde o primeiro compasso e não dá tréguas.

0: A escocesa Brooke Combe regressa com o seu novo single, contagiante, este Tears Won't Lie, o seu primeiro lançamento pela Fontana Records. O single chega após uma atuação estelar no programa Jimmy Kimmel Live, no início deste ano, e logo após o lançamento do seu aclamado álbum de estreia, Dancing at the Edge of the World, em 2025.
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0: O 11º álbum de estúdio de Farruko, Manda La Plena Mo, alcançou o segundo lugar na tabela de reggae do iTunes dos Estados Unidos, uma semana após o seu lançamento a 9 de abril. É o primeiro álbum de reggae totalmente em espanhol a alcançar tal feito em mais de uma década. Esta, Formal, é uma das faixas presentes.
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0: presença do porto-riquenho Farruko e esta Formal, faixa do seu mais recente longa duração, Manda La Plena Mo.
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0: Vamos agora recordar o tema que abriu o Clube Mega Hertz há 10 anos.
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0: No dia 28 de maio de 2016 foi transmitida a emissão número 167 do Clube e nesse dia decidi recordar o álbum Redefinições dos Da Weasel, lançado em 2004. A faixa eleita foi Casa Vem Fazer de Conta, com a participação do Manel Cruz.

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1: Segunda edição da Colónia de Férias cresce em duração e diversidade de experiências em Vila Nova de Cerveira.
2: Notícias com Rui Vaz Carpinteira.
1: Após o sucesso da primeira edição, a Câmara Municipal de Vila Nova de Cerveira volta a promover a Colónia de Férias Verão em Movimento 2026, destinada a jovens residentes no concelho com idades compreendidas entre os 12 e os 15 anos. A iniciativa decorre entre os dias 13 e 31 de julho, apresentando-se com um reforço na duração para 3 semanas consecutivas e um leque de atividades mais alargado. As atividades decorrem em diferentes espaços do concelho, incluindo equipamentos municipais, espaços públicos e locais ao ar livre, podendo ser ajustadas para locais alternativos em caso de condições meteorológicas adversas. 20 vagas, segunda a sexta-feira, das 9 às 17 horas. Uma semana tem o valor de 30 euros, duas semanas 55 euros e três semanas 80 euros. O valor inclui seguro de acidentes pessoais e também almoço. As candidaturas devem ser efetuadas através do preenchimento do formulário online disponibilizado pelo município até ao dia 14 de junho. Consulte a página de Facebook do município de Vila Nova de Cerveira. Fortaleza de Valença na corrida às novas Sete Maravilhas de Portugal. José Manuel Carpinteiro, presidente da Câmara Municipal de Valença, marcou presença no lançamento nacional do concurso em Lisboa. A Fortaleza de Valença entrou oficialmente na corrida às novas Sete Maravilhas de Portugal. As votações arrancaram na sexta-feira, 29 de maio, e o apelo é claro, votar na Fortaleza de Valença através do número 761-207-003. O presidente da Câmara Municipal de Valença esteve presente, como referimos, em Lisboa, na cerimónia oficial do lançamento da edição 2026 das novas Sete Maravilhas de Portugal, que assinala o regresso desta emblemática iniciativa nacional quase duas décadas depois da primeira edição realizada em 2007. José Manuel Carpinteira, a presença da Fortaleza de Valença na corrida às nove Sete Maravilhas de Portugal é um reconhecimento do valor excepcional deste património único, afirma o autarca. Esta candidatura é uma oportunidade para afirmar Valença no panorama nacional e internacional e para mobilizar todos os valencianos, minhotos e portugueses em torno de um monumento que representa a nossa história, identidade e memória coletiva, sublinhou o autarca valenciano, que acrescentou que a Fortaleza de Valença reúne todos os atributos para integrar o grupo das novas Sete Maravilhas de Portugal. Agora, o sucesso desta candidatura depende também da participação de todos através do voto. 761-207-003. A Fortaleza de Valença integra o restrito grupo dos 147 finalistas selecionados entre mais 650 candidaturas apresentadas a nível nacional após avaliação de um painel de especialistas e de um conselho científico independente. A edição 2026 das novas Sete Maravilhas de Portugal está organizada em 7 categorias: castelos, religião, história, grandes obras, arquitetura do século XX, arquitetura do século XXI e turismo. E decorrerá ao longo dos próximos meses com várias fases eliminatórias, meias finais e finais regionais, culminando na grande final nacional marcada para 12 de setembro. Falsa arquiteta sacou 200 mil euros em burlas de amor a idosos no Alto Minho. Uma falsa arquiteta será julgada em breve no Palácio da Justiça de Viana do Castelo por alegadas burlas de amor a dois idosos no Alto Minho, a quem terá sacado ao todo 200 mil euros após viver com eles em ocasiões distintas durante semanas. A Anabela C., 58 anos, solteira, natural de Amarante, que residia em Matosinhos, está presa preventivamente já desde há 4 meses no estabelecimento prisional Central Feminino de Santa Cruz do Bispo, igualmente em Matosinhos. Detida pela Polícia Judiciária de Braga, Anabela, já com problemas relacionados com burlas há 25 anos, num processo de tribunal Santo Tirso, será julgada em Viana do Castelo sob a acusação de 2 crimes de burla qualificada. O estratagema terá sido o mesmo, fazendo-se passar por arquiteta e simulando grandes capacidades financeiras, conquistando a confiança dos homens, ambos com mais de 70 anos, convencendo-os a fazer avultados investimentos imobiliários. Conheceu-os através de redes sociais, dedicadas a encontros amorosos. No primeiro caso, a falsa arquiteta, em setembro de 2025, usando a plataforma Badoo, referiu chamar-se Helena, face a um homem de 73 anos, com baixa instrução escolar, anteriormente imigrado em França, onde foi empresário da construção civil. Ficou este homem sem 150 mil euros. A segunda situação envolveu um outro idoso, este ponta-barca. Ficou, neste caso, sem 50 mil euros. Nesta situação, o idoso ponta-barca conheceu através do site Encontros Felizes. Anabela voltou a passar-se novamente por arquiteta, só com o nome de Ana Carolina Martins. Depois dos contactos iniciais nesta mesma plataforma digital, a falsa arquiteta passou a dialogar por telemóvel com um homem residente no concelho de Ponta Barca, utilizando sempre a aplicação WhatsApp. Também chegou a viver com este idoso, mantendo-se 3 meses na casa do próprio. O advogado Feza, com o escritório em Braga, não quis comentar o processo que envolve a sua cliente, limitando-se a afirmar que os verdadeiros factos não coincidem em nada com aquilo que se queixaram as alegadas vítimas. Bom, o tribunal irá decidir. O município de Caminha informa que teve início a intervenção de retirada das areias na praia de Vila Praia de Âncora, uma ação importante para garantir melhores condições de segurança, acessibilidade e valorização da frente costeira. O início de trabalhos foi acompanhado pela Presidente da Câmara Municipal de Caminha, Liliana Silva, e também pelos responsáveis da empresa MSP, que realizam o trabalho. Foi igualmente concluída a instalação do posto de iluminação junto ao molho sul do Porto, de Vila Praia de Âncora, uma necessidade identificada há vários anos e agora concretizada. O município afirma que estes resultados demonstram que, com sentido de responsabilidade, seriedade e trabalho consistente, é possível dar resposta às necessidades da população e concretizar melhorias há muito aguardadas. Pode ler-se na nota do município. Agora a fechar. Uma mulher foi encontrada morta dentro de máquina de lavar. O mistério está por resolver. Um caso de homicídio continua por resolver nos Estados Unidos, 7 anos após a descoberta do corpo de uma jovem de 25 anos dentro de uma máquina de lavar roupa submersa num lago no estado de New Hampshire. Esta jovem, Inês, tinha desaparecido após cortar inesperadamente o contacto com familiares e amigos. A localização do corpo foi possível graças a uma denúncia anónima que levou a polícia até ao local. Em 2019, as autoridades concluíram que a jovem foi vítima de homicídio, mas até hoje não foram identificados suspeitos nem efetuadas detenções. Perante a falta de respostas, a família continua a exigir justiça e está a angariar fundos para oferecer uma recompensa a quem fornecer informações que permitam esclarecer o crime e levar os responsáveis à condenação. Já passaram alguns anos, mas a justiça pode lá chegar. Eu fico por aqui, desejo-lhe uma ótima terça-feira, volto em próximas edições.
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0: Natal de Cerveira. 20 horas. 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
1: Segunda edição da Colónia de Férias cresce em duração e diversidade de experiências em Vila Nova de Cerveira.
2: Notícias com Rui Vaz Carpinteira.
1: Após o sucesso da primeira edição, a Câmara Municipal de Vila Nova de Cerveira volta a promover a Colónia de Férias Verão em Movimento 2026, destinada a jovens residentes no concelho com idades compreendidas entre os 12 e os 15 anos. A iniciativa decorre entre os dias 13 e 31 de julho, apresentando-se com um reforço na duração para 3 semanas consecutivas e um leque de atividades mais alargado. As atividades decorrem em diferentes espaços do concelho, incluindo equipamentos municipais, espaços públicos e locais ao ar livre, podendo ser ajustadas para locais alternativos em caso de condições meteorológicas adversas. 20 vagas, segunda a sexta-feira, das 9 às 17 horas. Uma semana tem o valor de 30 euros, duas semanas 55 euros e três semanas 80 euros. O valor inclui seguro de acidentes pessoais e também almoço. As candidaturas devem ser efetuadas através do preenchimento do formulário online disponibilizado pelo município até ao dia 14 de junho. Consulte a página de Facebook do município de Vila Nova de Cerveira. Fortaleza de Valença na corrida às novas sete maravilhas de Portugal. José Manuel Carpinteiro, presidente da Câmara Municipal de Valença, marcou presença no lançamento nacional do concurso em Lisboa. A Fortaleza de Valença entrou oficialmente na corrida às novas sete maravilhas de Portugal. As votações arrancaram na sexta-feira, 29 de maio, e o apelo é claro, votar na Fortaleza de Valença através do número 761-207-003. O presidente da Câmara Municipal de Valença esteve presente, como referimos, em Lisboa, na cerimónia oficial do lançamento da edição 2026 das novas sete maravilhas de Portugal, que assinala o regresso desta emblemática iniciativa nacional quase duas décadas depois da primeira edição realizada em 2007. José Manuel Carpinteira, a presença da Fortaleza de Valença na corrida às novas sete maravilhas de Portugal é um reconhecimento do valor excepcional deste património único, afirma o autarca. Esta candidatura é uma oportunidade para afirmar Valença no panorama nacional e internacional e para mobilizar todos os valencianos, minhotos e portugueses em torno de um monumento que representa a nossa história, identidade e memória coletiva, sublinhou o autarca valenciano, que acrescentou que a Fortaleza de Valença reúne todos os atributos para integrar o grupo das novas sete maravilhas de Portugal. Agora, o sucesso desta candidatura depende também da participação de todos através do voto. 761-207-003. A Fortaleza de Valença integra o restrito grupo dos 147 finalistas selecionados entre mais 650 candidaturas apresentadas a nível nacional após avaliação de um painel de especialistas e de um conselho científico independente. A edição 2026 das novas Sete Maravilhas de Portugal está organizada em sete categorias: castelos, religião, história, grandes obras, arquitetura do século XX, arquitetura do século XXI e turismo. E decorrerá ao longo dos próximos meses com várias fases eliminatórias, meias-finais e finais regionais, culminando na grande final nacional marcada para 12 de setembro. Falsa arquiteta sacou 200 mil euros em burlas de amor a idosos no Alto Minho. Uma falsa arquiteta será julgada em breve no Palácio da Justiça de Viana do Castelo por alegadas burlas de amor a dois idosos no Alto Minho, a quem terá sacado ao todo 200 mil euros após viver com eles em ocasiões distintas durante semanas. Anabela C., 58 anos, solteira, natural de Amarante, que residia em Matosinhos, está presa preventivamente já desde há 4 meses no estabelecimento prisional central feminino de Santa Cruz do Bispo, igualmente em Matosinhos, detida pela Polícia Judiciária de Braga. Anabela, já com problemas relacionados com burlas há 25 anos, num processo de tribunal Santo Tirso, será julgada em Viana do Castelo sob a acusação de 2 crimes de burla qualificada. O estratagema terá sido o mesmo, fazendo-se passar por arquiteta e simulando grandes capacidades financeiras, conquistando a confiança dos homens, ambos com mais de 70 anos, convencendo-os a fazer avultados investimentos imobiliários. Conheceu-os através de redes sociais, dedicadas a encontros amorosos. No primeiro caso, a falsa arquiteta em setembro de 2025, usando a plataforma Badoo, referiu chamar-se Helena, face a um homem de 73 anos, com baixa instrução escolar, anteriormente imigrado em França, onde foi empresário da construção civil. Ficou este homem sem 150 mil euros. A segunda situação envolveu um outro idoso, este Ponta Barca, ficou, neste caso, sem 50 mil euros. Nesta situação, o idoso Ponta Barca conheceu através do site Encontros Felizes. Anabela voltou a passar-se novamente por arquiteta, só com o nome de Ana Carolina Martins. Depois dos contactos iniciais nesta mesma plataforma digital, a falsa arquiteta passou a dialogar por telemóvel com um homem residente no concelho de Ponta Barca, utilizando sempre a aplicação WhatsApp. Também chegou a viver com este idoso, mantendo-se 3 meses na casa do próprio. O advogado Feza, com o escritório em Braga, não quis comentar o processo que envolve a sua cliente, limitando-se a afirmar que os verdadeiros factos não coincidem em nada com aquilo que se queixaram as alegadas vítimas. Bom, o tribunal irá decidir. O município de Caminha informa que teve início a intervenção de retirada das areias na praia de Vila Praia de Âncora, uma ação importante para garantir melhores condições de segurança, acessibilidade e valorização da frente costeira. O início de trabalhos foi acompanhado pela Presidente da Câmara Municipal de Caminha, Liliana Silva, e também pelos responsáveis da empresa MSP, que realizam o trabalho. Foi igualmente concluída a instalação do posto de iluminação junto ao molho sul do porto de Vila Praia de Âncora, uma necessidade identificada há vários anos e agora concretizada. O município afirma que estes resultados demonstram que, com sentido de responsabilidade, seriedade e trabalho consistente, é possível dar resposta às necessidades da população e concretizar melhorias há muito aguardadas. Pode ler-se na nota do município. Agora a fechar. Uma mulher foi encontrada morta dentro de máquina de lavar. O mistério está por resolver. Um caso de homicídio continua por resolver nos Estados Unidos, 7 anos após a descoberta do corpo de uma jovem de 25 anos dentro de uma máquina de lavar roupa submersa num lago no estado de New Hampshire. Esta jovem, Inês, tinha desaparecido após cortar inesperadamente o contacto com familiares e amigos. A localização do corpo foi possível graças a uma denúncia anónima que levou a polícia até ao local. Em 2019, as autoridades concluíram que a jovem foi vítima de homicídio, mas até hoje não foram identificados suspeitos nem efetuadas detenções. Perante a falta de respostas, a família continua a exigir justiça e está a angariar fundos para oferecer uma recompensa a quem fornecer informações que permitam esclarecer o crime e levar os responsáveis à condenação. Já passaram alguns anos, mas a justiça pode lá chegar. Eu fico por aqui, desejo-lhe uma ótima terça-feira, volto em próximas edições.
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